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0: Bom dia, são 2 horas.
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0: Bom dia, são 3 horas.
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Bom dia, são 4 horas. 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

Bom dia, são 5 horas. 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
1: Bom dia, são 8 horas. 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

Olá a todos, sejam bem-vindos a mais um bloco informativo na Rádio Elmo. O bombeiro Amílcar Vianês foi distinguido pela Liga dos Bombeiros Portugueses com o Prémio Bombeiro de Mérito 2025, saiba tudo já a seguir. O Estado vai pagar até 1.500 euros por hectare para limpeza de terreno nas zonas que foram afetadas pela tempestade Christine. Está a pensar em trocar de televisão, ar-condicionado ou frigorífico? O Governo vai dar desconto na compra de novos aparelhos.

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3: Olá a todos. O bombeiro Amílcar Vianês, da Corporação dos Bombeiros Voluntários Pinhelenses, foi distinguido pela Liga dos Bombeiros Portugueses com o Prémio Bombeiro de Mérito 2025. Este galardão reconhece atos de coragem e bravuras excepcionais. A cerimónia oficial de entrega do prémio vai decorrer no dia 31 de maio de 2026, no Parque da Cidade de Paredes, durante as comemorações do Dia Nacional do Bombeiro. O Estado vai pagar até 1.500 euros por hectare para a limpeza de terrenos nas zonas afetadas pela tempestade Christine. O objetivo é, sobretudo, reduzir o risco de incêndio e da propagação de pragas. Em declarações ao Jornal Público, a Ministra do Ambiente e Energia, Maria da Graça Carvalho, explica que o processo de financiamento foi simplificado para que os 22 municípios afetados pelas tempestades recebam o mais rápido possível. Há 40 milhões de euros para distribuir. Leiria é um município que recebe o maior apoio, com uma dotação superior a 13 milhões de euros. Segue-se Alcobaça, Ourém, Marinha Grande, Sertã e Proença Nova. Caberá às autarquias transferir o apoio para os proprietários que já limparam seus terrenos, proporcional aos hectares, entre 1.000 a 1.500 euros por hectare. Além disso, os donos dos terrenos afetados não têm que apresentar faturas nem comprovativo de limpezas, basta apenas evidenciar que limparam o território, ou seja, através de uma fotografia. Os proprietários podem comunicar os danos na página do Fundo Ambiental ou diretamente na Câmara Municipal do Conselho, onde se localiza a propriedade. O prazo para a apresentação das candidaturas decorre até às 18 horas do dia 29 de junho. Os pedidos de informação ou esclarecimentos podem ser dirigidos para o e-mail florestas@fundambiental.pt. Está a pensar em trocar televisão, ar-condicionado ou frigorífico? Saiba que o Governo está a dar descontos na compra de novos equipamentos. Depois do programa ELAR, que permitia a substituição de eletrodomésticos a gás por equipamentos elétricos, o Governo prepara-se para lançar um novo sistema de incentivos à renovação de aparelhos domésticos. A partir de 1 de dezembro deste ano, os consumidores poderão beneficiar de descontos na compra de novos eletrodomésticos mediante a entrega do equipamento antigo, como frigoríficos, arcas congeladoras, aparelho de ar-condicionado e televisores. A portaria publicada na sexta-feira, 15 de maio, em Diário da República, citada pelo Jornal de Negócios, define as regras de funcionamento do Sistema de Incentivos Económico Direto para a entrega de resíduos de equipamentos elétricos e eletrónicos no âmbito do Sistema Integrado de Gestão de Resíduos e Equipamentos Elétricos e Eletrónicos. E como é que funciona? O apoio será atribuído de uma forma

0: de desconto direto e aplica-se sobretudo à compra de equipamentos da mesma categoria do aparelho entregue, embora as lojas aderentes possam aceitar a utilização do incentivo noutro tipo de produtos. O desconto poderá ser aplicado no momento da compra do novo aparelho, mediante a entrega imediata do equipamento antigo. As lojas e operadores aderentes ao sistema terão de garantir a recolha, armazenamento e encaminhamento dos aparelhos usados para os centros de tratamento autorizados, além de informar os consumidores sobre o funcionamento do incentivo. E que eletrodomésticos estão abrangidos então e qual o valor? O sistema abrange para já frigoríficos, arcas congeladoras, aparelho de ar-condicionado e televisores. Os consumidores poderão receber até 35€ de desconto, consoante o tipo de equipamento entregue, 25€ por frigorífico e arcas congeladoras, 35€ por aparelhos de ar-condicionado e 20€ por televisores. Nos primeiros 2 anos, o sistema será financiado pelo Fundo Ambiental. Depois desse período, os custos passarão a ser suportados pelos produtores de equipamentos elétrico ou eletrónicos, no âmbito das regras da responsabilidade ambiental do setor.
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1: Bom dia, são 9 horas.
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começamos com o leão, que está com o 5 de espadas, que lhe diz para dar mais valor aos gestos e aos amigos, porque são muito importantes, aos gestos que eles têm para consigo. O número da sorte é o 5. Gêmeos está com o as de copas, que anuncia uma alegria no campo amoroso. O número da sorte é o 37. Touro, com o 4 de espadas, que alerta para um possível desgosto. Vá lá, tenha coragem, você consegue. O número da sorte é o 40. Peixe, com o 4 de ouros, que indica a oportunidade de desenvolver novos projetos. O número da sorte é o 4. Aquário, com o morte, que significa que está na altura de cortar com o passado. Vamos a isso. O número da sorte é o 13. Escorpião, com o louco,

que indica dificuldade em concentrar-se, descanse mais. Você precisa dormir 8 horas por dia, sabia? Nem que ninguém tinha dito, olha, estou-lhe a dizer eu. O número da sorte é o 28. Sagitário com o Sol, que significa que o amor trará momentos de felicidade ao seu coração. E o número da sorte é o 19. Já a Virgem está com a Torre, que lhe diz para ser mais flexível e adaptar-se às situações. O número da sorte é o 16. Carneiro, com 2 de espadas, que o aconselha a não confiar em quem não conhece bem. E o número da sorte é o 2. Capricórnio, com 6 de paus, que anuncia ganhos, pode ser promovido. O número da sorte é o 28. Balança, com 3 de paus, que significa que pode ter que dar mais importância à sua vida financeira. O número da sorte é o 25. Já Caranguejo está com o Cavaleiro de Paus, que lhe diz para não ter medo de mostrar o quanto vale. E o número da sorte é o 34. 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

0: Bom dia, são 10 horas.
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1: Olá, muito bom dia a todos. São 10 horas com 30 minutos. Está no ar a síntese da informação desta quinta-feira, 21 de maio. Antes de vos dar conta das notícias que marcam esta síntese da informação, vou passar uma vista de olhos pelo IPMA e deixar-vos nesta manhã de segunda-feira as previsões para o dia de hoje e também para o dia de amanhã. Hoje o IPMA tem de previsão para a cidade de Guarda 25 graus de máxima e 17 mínimas. Já amanhã as temperaturas, tanto as mínimas como as máximas, vão aumentar ligeiramente. Amanhã a Guarda, sexta-feira, conta com 27 graus de máxima e 18 de mínima. Relativamente às temperaturas para a cidade de Falcão, hoje contamos com 31 graus de máxima e 12 de mínima. Amanhã, sexta-feira, contamos com 34 graus de máxima e 14 de mínima. Está o tempo bastante quente. Vamos às notícias. A cidade de Pinhel está a receber mais uma edição da Feira do Livro, que decorre até domingo no Parque Urbano da cidade, num evento dedicado à promoção da leitura, da cultura e do contacto com autores e leitores. Ao longo de vários dias, os visitantes poderão contar com um encontro com autores, espaços dedicados à poesia e momentos musicais com artistas locais. Na abertura da iniciativa, a presidente da Câmara, Daniela Capelo, destacou a importância dos livros como ferramenta para o crescimento pessoal e também para a construção do conhecimento. A iniciativa pretende igualmente valorizar os autores locais, destacando escritores que ajudam a preservar a memória, a cultura e a história da região. A destacar da programação, o encontro com o escritor Raul Minha Alma, um dos autores mais lidos da atualidade. Até domingo, no Parque Urbano da cidade, há um vasto leque de livros à sua espera, num convite à descoberta, à leitura e ao prazer de viajar através das palavras. Ainda nesta síntese da informação, a Guarda volta a receber o Congresso Mundial do Turismo do Interior. A realização do Congresso conta com o apoio do município da Guarda, enquanto cidade anfitriã do Turismo Aliança.

0: e da Entidade Regional de Turismo do Território onde decorre o evento. Durante os dois dias, a Guarda será o centro de reflexão, debate e cooperação em torno de grandes desafios dos territórios do interior. Vai contar com área de exposição, registro de 35 espaços ocupados, demonstrando o interesse crescente em entidades, empresas, municípios e agentes do território a marcar presença neste encontro que é internacional e que é dedicado ao turismo do interior. Eu estou de regresso às notícias aqui na Elmo, meio-dia e meia, mas entretanto venho aqui para a emissão a partir das 11 para, portanto, falar um bocadinho convosco e passar a musiquinha que me pedirem neste programa de Discos Pedidos de quinta-feira, que vai para o ar a partir das 11. Até já.
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1: Olá, bom dia com alegria. Está no ar o programa Discos Pedidos. Nem escolhi uma música de abertura porque uma hora passa muito rápido e quero atender o máximo do número de participantes possíveis nesta manhã. Pedir compreensão a todos, uma hora de programa passa muito rápido, é normal que haja menos participações e haja mais persistência da vossa parte em ligar para os estúdios, portanto vão tentando até bem pertinho do meio-dia para participar. E sem perdermos mais tempo, quem me ligou foi a Soraya para pedir um tema de parabéns. Bom dia, Soraya.
2: Bom dia.
1: Olá, bem disposta?
2: Sim.
1: Então vamos ouvir um tema de parabéns. Eu escolhi Leandro e Leonardo. A quem dedica, Soraya?
2: É para dedicar a minha sobrinha Tatiana e comadre, que hoje está de parabéns, e com a Cintela.
1: Está tudo, hoje é só mesmo para a Tatiana, não é?
2: Hoje é só mesmo para a Tatiana.
1: Um beijinho, Soraya, obrigada por ter participado. E um beijinho ainda maior para a Tatiana.
2: Beijinho,
1: muitas felicidades para ela, muita saúde. Já tenho do outro lado, não me pediu um tema de parabéns, pediu-me um tema de José Malhoa, Bairro de Verão. Senhor Antero, olá, bom dia.
3: Bom dia, segunda via.
1: Então, está bem disposto?
3: Graças a Deus, cá estamos. Hoje é que ficamos um bocado tristes, temos o programa curto, mas paciência.
1: Vale mais curto do que não ter nenhum, não é, Senhor Antero?
3: É verdade, é uma alegria.
1: Há que aproveitar. Então a quem vai dedicar este tema de baile de verão?
3: Olha, em primeiro lugar, para a minha esposa, com muito amor e carinho. E dou-lhe os meus parabéns à Ana, que seja muitos anos feliz e passe mais muitos anos de vida. Que é para ela também, que vai ser o colega. E, para a minha cunhada Manuela de França, e filho, e marido, e neto, para a Celina. Para o Bruno da Almeida e esposa e filho.

0: para a minha cunhada Paula Pereira do Vargão, para a Avenida do Rock, para todos os ouvintes e participantes e para ir para a grande equipe da Rádio Demo. Até amanhã.
1: Obrigada, Sr. Antero. Até amanhã. Só retificar aqui para que não haja maus entendidos e para depois não dedicarem parabéns à Ana. Hoje a Ana não está de, portanto, de aniversário. Não é anos de nascimento. A Ana foi festejar o aniversário de casamento. Está bem? Para que depois não me perguntem, nem lhe deem os parabéns. A rapariga só faz anos em setembro. Está bem? Vamos ouvir então os dois temas musicais que os primeiros participantes de hoje me pediram. Pedir a compreensão de todos. Hoje vai ser um bocadinho mais difícil, mas vão tentando.

0: outro lado, uma participante que me pediu um tema de parabéns. E como o programa é só de uma hora, vamos lá. Olá, bom dia, Liliana.
1: Bom dia.
0: Olá, bem disposta.
1: Ah, tudo.
0: Então pediu-me um tema de parabéns para dedicar a quem?
1: A Tatiana, minha filha.
0: À sua filhota, olha, um beijinho para ela e também para si, porque as mães estão sempre também de parabéns. Um dia muito feliz para a sua filhota e para si também, Liliana. Obrigada por ter participado. Um beijinho.

0: 2 sem 3, isto hoje é assim. Vamos surgindo as chamadas com temas de parabéns. Começa uma hora de programa, eu acho que todos entendem que eu faço aqui uma paragenzinha. E vamos lá, mais um participante que me pediu-me um tema de parabéns. Olá, bom dia, Luís.
1: Bom dia, Sofia.
0: Olá, bem dispostinho, já há algum tempo que não falávamos. Como é que tens andado, Luís?
1: Eu mando mensagem.
0: Sim, mas falar, já há muito tempo. Então como é que estás? Bem disposto?
1: Ah, já tudo bom, está tudo bem.
0: Ainda bem. Então a quem é que vais dedicar os parabéns?
1: Olha, hoje é para aqui para o nosso Lisandrão.
0: Um beijinho para o Nelson.
1: Penso eu.
0: Ele será que nos está a ouvir?
1: Deve estar.
0: Olha, Luís.
1: É
0: exatamente. Olha, um beijinho para ti, tudo de bom, e um beijinho também ao aniversariante com muita saúde. Obrigada, um beijinho. Agora penso que a terceira é de vez. Vamos lá ouvir parabéns. Hoje é o teu aniversário de Leandro e Leonardo.

0: E a pedir compreensão a todos, uma hora passa muito rápido, nem todos vão conseguir participar. Seja um bocadinho mais persistente do que nos outros dias, eu vou atender, se possível, o maior número de participantes. Olá, bom dia, Sr. José António. Olá, bom dia. Será que foi abaixo o Sr. José António? Bom dia, bom dia. Olá. Será? Senhor José, bom dia. Será que ele está-me a ouvir ou não? Senhor José, bom dia. Foi abaixo. Entretanto, vamos então, porque já há outro participante na linha. Olá, Jorge.
1: Olá, bom dia.
0: Olá, bom dia. Com alegria. Bem disposto?
1: Sim, sim, tem que ser.
0: É, mais nada. Vamos ouvir Hilda de Castro Bajoqueiro. A quem vai dedicar?
1: Para toda a minha família, para os meus padrinhos, para toda a gente que está a ouvir a rádio, para toda a gente que participa, e para as meninas da rádio, que são muito simpáticas.
0: Muito obrigada, um beijinho. Obrigado.

0: Então vamos a mais uma participação. Olá, bom dia!
1: Bom dia.
0: Olá!
1: Bom dia.
0: É para si mesmo! Então, bem disposta!
1: Está tudo.
0: Então vamos ouvir uma pulga!
1: Sim.
0: E vamos lá ver se eu tenho a pulga!
1: Não tenho
0: Ai meu Deus, olha que eu acho que não tenho, tenho só a melga. Será que dá para substituir?
1: Dá.
0: Pronto, assim já fico mais contente. Então vamos ouvir Fernando Correia Marques, não a pulga na cama, como a nossa querida Cristina queria, mas vamos à melga. Então, e a quem dedica este tema
1: Não
0: musical?
1: tem. É para dedicar aqui ao nosso grupinho do Saidão, para o meu marido, para os meus filhos, para as meninas da rádio e para toda a gente que nos ouve e para a agricultura e o alimento.
0: Um beijinho muito grande para todos vocês. Bom trabalho na nossa sintonia.
1: Obrigada.
0: Obrigada, um beijinho eu e obrigada por ter participado.

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0: Então é assim, já não dá para participar mais através de mensagem, só mesmo se ligar e pedir então em direto a musiquinha e falar um bocadinho comigo, porque eu também não quero estar aqui a falar sozinha. É uma hora de programa, mas também é uma chatice eu estar aqui só a falar sozinha, nem pensar. Pronto, participem ao ligar, está bem? Tanto para a rede fixa como móvel, agora neste momento não dá, que estão as duas ocupadas. E dizer à minha querida Silvia que a música, não sei qual é a música que quer do Escalema Vamos Bailar, porque Vamos Bailar é do Nininho. Silvia, minha querida, mande-me mensagem, ou quero o Escalema ou quero o Nininho Vaz Maia, está bem? Porque senão eu não. Porque eu acho que, pelo menos que eu tenha conhecimento, a não ser que seja uma nova música. E eu também não sei tudo, admito. Do Escalema não tenho, está bem? Pronto, Vamos Bailar. Ou do Nininho, ou uma música do Escalema. Fica ao seu critério. E agora vamos falar com a Joaquina. Olá, bom dia.
1: Olá, bom dia.
0: Então, bom dia com alegria. E perguntar se essa maltinha aí desse lado está animada.
1: Oh, estou animadíssima. Estou animada demais.
0: Até demais, não é, Joaquina? Ainda bem, ainda bem que está tudo bem. Ainda bem que estão animados e que gostam de participar aqui no, nos nossos programas. Vamos ouvir aqui na Barreiros. A quem dica?
1: Dica aqui ao meu grupinho, ali ao grupo do Sr. Alberto, canal de carregadoras. E para lá, toda a gente estiver a ouvir.
0: Uma beijoca muito grande. Até amanhã. Amanhã já tem programa novamente com a duração de 2 horas. Um beijinho. Obrigada. Obrigada. E a seguir, aqui na Barreiros, vamos ouvir um tema. O Sr. Joaquim, da Póvoa do Conselho, pediu-me um tema de parabéns, mas eu acho que a música que tenho aqui adequa-se muito mais ao pedido que ele me fez, porque ele pediu-me uma música para dedicar à Ana e ao Américo, com muitas felicidades e que façam muitos anos de casamento junto daqueles que mais amam. E eu escolhi o tema, vejam só se não faz todo o sentido. Suzete, casamento de sonho.

deixar aqui, portanto, um recadinho para aquelas pessoas que estão a tentar ligar para os nossos programas. Não desistam, vão insistindo, até porque os próximos temas musicais, eu atendo dois ouvintes de cada vez, portanto, vão tentando. Não desistam!

0: Uma música lindíssima, Sr. Joaquim, espero que tenha gostado desta escolha que eu passei nesta manhã de quinta-feira. E vamos lá às participações. Olá, bom dia, Cristina.
1: Olá, bom dia.
0: Bom dia, com alegria, bem disposta.
1: Bom dia.
0: Vamos ao Nininho, minha querida.

0: I da che indica?
1: Dedico a Tatiana, que está hoje de parabéns, um beijinho para ela, que tenha um dia muito feliz. Dedico à menina Iana, que anda a passear, não é? Tenha
0: Faz ela muito bem.
1: um dia muito feliz também. É para toda a gente que nos está a ouvir. E para a Ana Cardoso, com um beijinho também.
0: Oh, Cristina, devemos aproveitar a vida, não é assim?
1: Exatamente,
0: É isso
1: é.
0: mesmo, junta as pessoas que nos são
1: Todos
0: mais queridas.
1: os minutos, segundos, horas,
0: É
1: dias, não sei se
0: verdade,
1: somos
0: tudo.
1: novos ou velhos, que para chegar
0: Aproveitar.
1: àquela coisinha não tem idade.
0: Exato, por isso é que devemos aproveitar da melhor maneira. Um beijinho, minha
1: Exatamente. Um
0: querida,
1: beijinho, até
0: obrigada por
1: amanhã.
0: ter
1: Tchau.
0: participado, obrigada. A preciosa também, Canininho Vaz Maia. Olá, bom dia.
2: Bom dia.
0: Olá, bom dia, com
2: Olá.
0: alegria. Então, como é que estamos?
2: Estamos bem?
0: Ainda bem, então
2: Um
0: vamos.
2: solinho assim tão bonito?
0: Ai, que dias maravilhosos
2: E aí
0: vêm aí!
2: também?
0: Sim, está um dia espetacular!
2: Aqui também, aqui
0: Só
2: também.
0: falta cantar os passarinhos! Piu,
2: É, não é?
0: piu, piu, piu, piu. Olha, alguns já andam por aí a comer as cerejas!
2: Pois, se calhar
0: Ah,
2: é.
0: pois é, não é se calhar, andam mesmo, é
2: Ah,
0: verdade!
2: pois, então.
0: Já estamos habituados, é assim, olha.
2: É, é sim, eles também
0: Também.
2: precisam de comer, é?
0: Eles também precisam de comer, é bem
2: Claro, também, mas
0: verdade.
2: são gente como nós.
0: Oh,
2: São animaizinhos,
0: preciosa!
2: também precisam de comer, é?
0: Hoje queria outro tema do Nininho, mas já tinham escolhido este tema do Nininho, que era o bailar. A quem dedica, minha querida?
2: Para mim, para o meu marido, para a minha filha, para o meu genro, para a minha neta, para todos os ouvintes e participantes, para vocês aí um beijinho grande e até amanhã.
0: Muito
2: Bom almoço.
0: obrigada, um beijinho, até
2: Beijinho, até
0: amanhã,
2: amanhã.
0: obrigada. A Silvia também pediu o Nininho Vaz Maia para dedicar ao pessoal que anda com ela e também para a Magda e para quem estiver a ouvir a Rádio Elmo neste momento. Uma beijoca, Silvia, tudo de bom para si.

0: Então vamos a mais duas participações. Olá, bom dia, Dona Isaura.
1: Bom dia, Maria.
0: Olá, bom dia, com muita alegria. Vamos ouvir o seu pedido, Trio Odmira, Anel de Noivado, a quem dedica?
1: Olha, vou dedicar à Ana, que diz que faz anos de casada hoje.
0: É verdade.
1: Pronto. E vou dedicar aqui também à Dona Otília, à Sofia, à Gisela, à Jaquina, aqui outra colega minha, anda aqui ao pé de mim, para mim, e para os que andam na moto orçadora, e para o resto do meu pessoal, dos meus companheiros, e para a menina, e para a rádio, e para todos os ouvintes.
0: Muito obrigada, uma beijoca também para si, um bom dia.
1: Uma beijoca,
0: obrigada,
1: um bom dia,
0: um beijinho. Adeus. Do outro lado tem a Dona Lourdes, da Quinta dos Bernardos. Olá, muito bom dia.
2: Bom dia, Sofia.
0: Olá, como está? Bem disposta?
2: Sim, sim.
0: Ainda bem, vamos ouvir Minha Terra Quinta Nova de José Monteiro. Quem dedica, Dona Lourdes?
2: Olha, quero dedicar à minha irmã Manuela. Quero dedicar ao meu marido, à minha irmã Manuela, à minha sobrinha Celina, ao meu cunhado Manuel, ao meu sobrinho Jorge, à minha cunhada Paula do Vargão e a todas as pessoas que me estão a ouvir e a vocês aí no rádio.
0: Muito obrigada, uma beijoca, Dona Lourdes. Obrigada por ter participado,
2: também.
0: Um beijinho. E a chamada caiu ao Sr. José António, mas ele já está outra vez em linha. Olá, bom dia. Bom dia, eu não sei o que se passa com o telefone do Sr. José. Bom dia, bom dia. Não sei o que se passa ao Sr. José. Eu bem que tento colocar no ar, mas... Olá, bom dia. Bom dia, Sr. José.
3: Bom dia.
0: Olá, já está no ar, à terceira é de vez. Isto hoje não está fácil para si.
3: Eu já tive para partir.
0: Olha, não sei, mas é melhor ir a tratar disso.
3: Primeiro, porque eu faço emergência.
0: Ai, valha-me Deus.
3: É da sua idade.
0: É do pó, não é?
3: É do pó.
0: É do pó. Olha, hoje pediu-me uma música à minha escolha e eu escolhi o Zaba. A quem dedica?
3: Para as meninas da Rádio Elmo.
0: Muito obrigada, Sr. José. Um beijinho. Até amanhã.
3: Até amanhã.
0: Até amanhã. Um beijinho. Vamos ouvir então o trio Odmira, José Monteiro e o Zaba.

0: Estamos a chegar ao fim em mais um programa Discos Pedidos. Uma hora passa mesmo muito rápido. Vamos então às últimas participações. Olá, Teresa, bom dia, com
1: Olá,
0: alegria.
1: Sofia.
0: Olá.
1: Olá.
0: Bem disposta?
1: Sim, tu é.
0: Também, está tudo bem, muito obrigada. Vamos ouvir o Escalema. Eu escolhi o tema Amar pela Metade. Teresa, a quem dedica?
1: Olha, vou dedicar para a minha família, para os meus amigos e para ti e para a Ana.
0: Muito obrigada, um beijinho, até amanhã.
1: Até amanhã.
0: Obrigada, um beijinho. Vamos falar agora com a Dona Ivone, que é a penúltima participante esta manhã. Olá, bom dia.
2: Olá, meu amor, bom dia.
0: Bom dia, com alegria, bem dispostinha.
2: Bom dia, com alegria e com felicidade.
0: É verdade, Dona Ivone. Renasceu.
2: Eu agora já estou outra.
0: É, eu renasceu.
2: Não anda sempre a queixar.
0: A nossa querida Dona Ivone renasceu. Teve uma oportunidade, não foi? É isso mesmo. E está muito agradecida, não está, Dona Ivone? Está muito agradecida.
2: Graças a Deus.
0: Ainda bem. Vamos
2: Deus,
0: ouvir.
2: Deus é grande.
0: Deus é amor.
2: É amor.
0: Deus é amor.
2: É grande.
0: É muito grande.
2: É tudo.
0: Para quem acredita, não é? Eu acredito e acho que Deus, e sinto, Deus é amor.
2: É. Deus é amor.
0: Vamos ouvir um jantar para Jesus a quem vai dedicar.
2: Olha, a malta toda. As minhas vizinhas. A Carlos Almeida Castelo Bom com beijinho, a Mara Júlio Valdor Trancoso, a Ivone dos Castelos Pinhela, a Esmeralda das Novas Terras, a Luís Ramos das Freixedas, a Anabela das Freixedas, a Maria da Vermiosa, a Francisco Nuno de Castelo Rodrigo, a Armando de Cinco Vilas, a Bina de Pala, a Cristina Tonela da Veiga, a Gisela da Agricultura e Movimento, a Alice Sete Cista de Pinhela, a Carla Lemos de Pinhela, a minha visita Carolina. Cada vez está mais linda aquela garota, está de tudo. Ao Joaquim Toro da Pova do Conselho, ao Fausto Domingos da Chaves ou da Amadora, à família da Rádio Elmo,

0: Agora vejo Pinhal com saudades. A família Pinhense, a que eu pertenço, a Princesa de Coimbra, a Ana Maria de Barqueiros, a Ana Maria de Conceição de Salgueiral, a Glória das Freixedas, a Maria da Luz, São Fins do Douro, a Luís de Patas Gouveias, a Ana da Mexitela, a João Lopes das Vermelhas, Viva Benfica, a Sra. Margarida de Pinhel, a Dona Emília de Pinhel, a Leonor de Pinhel, a família de Velho, e a para ti, meu avô, para a tua irmã, para os teus pais,
1: Muito
0: para toda a
1: obrigada.
0: Ana também, para a família, para a filha, para o marido, para todos. Um beijinho grande, um bom fim de semana.
1: Um bom
0: Um beijinho
1: almoço e até amanhã, não é, Dona Ivone?
0: Boa tarde e um bom almoço.
1: Muito obrigada, um beijinho, Dona Ivone.
0: Um fim de semana, vou começar amanhã.
1: É só amanhã, ainda temos amanhã de
0: Amanhã, se
1: programa. Um
0: quiser.
1: beijinho.
0: Eu estou com mania com sexta-feira.
1: Olha, mas às vezes eu também tenho essas sensações. À quinta-feira penso que é sexta. É, já estamos a pensar no fim de semana, mas não, ainda temos amanhã. Um beijinho, minha querida. Ainda temos amanhã, ainda tem amanhã para participar com a Ana, tanto nos discos pedidos como no pedido de ouvinte. E a terminar o programa de hoje, responder à Soraya. Ó, Soraya, tenho que dizer à sua. Eu não sei quem é que é a sua mana, mas tenho que dizer para participar, para também eu poder falar com ela e passar uma musiquinha. Um beijinho às duas e fiquem bem. Vamos ao último pedido musical desta manhã. Vamos ouvir Martim, Nunca Vou Deixar de Te Amar, a pedido pela Paula, que dedica à sua família, amigos, ouvintes e participantes, a uma pessoa especial, a Dona Hilda, a Edith Dias, à Jéssica e família. Um beijinho também para a Manuela, para a França e também para a Lourdes e para o Antero da Quinta dos Bernardos. Também a Jéssica Rodrigues pediu-me este tema musical para dedicar ao seu marido, à Paula Pereira, restantes familiares e também para os patrões. Com um bom almoço e um beijinho para a nossa equipa. Muito obrigada. Então, agradecer a todos vocês que estiveram desse lado e participaram no programa e àqueles que não conseguiram participar, amanhã terão a oportunidade das 10 ao meio-dia e das 3 às 4 para ligar e pedir uma musiquinha aqui na sua rádio.

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2: Boa tarde, são 12 horas.
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0: Olá, seja bem-vindo a mais um bloco informativo nos 99.1 FM ou radioelmo.com. Feira do Livro em Pinhel até domingo no Parque Urbano. A Guarda vai receber Congresso Mundial de Turismo do Interior. Segundo o Instituto Português do Mar e da Atmosfera, o perigo de incêndio rural vai manter-se elevado até sexta-feira devido à previsão do tempo quente.
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0: Olá a todos. A cidade de Pinhel está a receber mais uma edição da Feira do Livro, que decorre até domingo no Parque Urbano da cidade, num evento dedicado à promoção da leitura, da cultura e do contacto com autores e leitores. Ao longo dos vários dias, os visitantes poderão contar com o encontro de autores, espaços dedicados à poesia, momentos musicais com artistas locais. Na abertura do evento, a Presidente da Câmara Municipal de Pinhel, Daniela Capelo, destacou a importância dos livros como ferramenta para o crescimento pessoal e para a construção do conhecimento.
4: É com uma enorme honra e profundo entusiasmo que hoje assinalamos a inauguração da 23ª Feira do Livro em Pinhel. Numa época em que tudo parece urgente, rápido e passageiro, abrir um livro continua a ser um dos atos mais revolucionários que podemos praticar. Porque quem lê, aprende a pensar. Porque quem lê, aprende a escutar. Porque quem lê ganha a extraordinária capacidade de viajar sem sair do lugar e de compreender o mundo para além das suas aparências. Uma Feira do Livro é, por isso, muito mais do que um encontro de páginas e de cultura. É uma praça pública de cultura.

0: espaço de liberdade, de diálogo e de descoberta, onde se cruzam gerações, experiências e sonhos, onde nasce o encontro entre a curiosidade de uma criança, e felizmente hoje temos aqui muitas, e a sabedoria de um escritor. Aqui fortalecemos aquilo que nenhuma tecnologia poderá substituir, a imaginação humana. E é particularmente significativo que esta celebração em Penhel seja feita aqui em Penhel, terra de identidade forte, de património rico e de gente que sabe preservar as suas raízes e ainda assim olhar sempre para o futuro. Estamos de regresso ao Parque Urbano num evento que muito nos apraz realizar com o propósito de promover o livro, incentivar hábitos de leitura e oferecer aos penhelenses a oportunidade de contactar com autores, bem como assistir a espetáculos de música e de poesia.
1: A iniciativa pretende igualmente valorizar os autores locais, destacando escritores que ajudam a preservar a memória, a cultura e a história da região.
0: Este ano vai haver, aliás, em vez de dois encontros. Um com Júlio Pereira, um conceituado artista, músico, cantautor português, que é autor também de um livro e de um disco infantil intitulado Faz de Conta. E outro com a autora penhelense Cristina Maia Caetano, tão bem conhecida, que além de livros infantis está a participar no agrupamento de escolas num projeto designado Sinergia Criativa. Ainda no que diz respeito aos autores, permitam-me que destaque a presença nesta edição, no próximo sábado, um autor dos romances mais lidos em Portugal, Raul Minhalma, que estará aqui no sábado à noite e é que é sem dúvida um dos autores mais requisitados na nossa biblioteca. E o que me leva a crer que será um excelente serão e uma excelente oportunidade para conhecer o autor e até para autografar algumas das suas obras. Sublinho ainda a presença de um autor penhelense, José Alberto Damas, natural de Cerejo, que estará connosco no domingo à tarde para apresentar as suas mais recentes obras literárias. E porque a saúde mental também está na ordem do dia e é algo que a todos nos preocupa, no sábado à tarde fica o convite para poderem assistir à apresentação do livro Um Cérebro Descansado, de Ana Santos, bióloga e nutricionista, fundadora do método Saúde Plena. Quanto ao livro, esse pretende ser um plano prático de 7 dias para cuidar do cérebro. Pode ser útil, será com toda a certeza útil para todos nós. No que diz respeito à música, voltamos a apostar de uma forma muito significativa na participação dos coletivos penhelenses, porque na nossa terra há muito, muito talento e é também essa a nossa função de dar visibilidade e de incentivar os penhelenses. E cuja participação nestes e noutros eventos é bem reveladora da qualidade que vão conquistando.
1: A programação conta ainda como convidados de destaque, entre os quais o escritor Raul Minhalma, um dos autores mais lidos da atualidade. A autarca local dirigiu uma mensagem especial aos mais novos, incentivando-os a descobrir o prazer da leitura e a criar hábitos saudáveis.
0: Permitam-me que dirija uma última palavra aos mais jovens. Que esta feira seja um convite. Entrem nos livros sem receio. Dentro deles existem mundos inteiros à espera de serem descobertos. Existem perguntas que ainda ninguém fez. Existem sonhos que talvez ainda nem saibam que têm. Porque os livros fazem algo extraordinário. Ajudam-nos a imaginar aquilo que ainda não existe e é daí sempre que nasce o progresso. Que estes dias sejam feitos de encontros inspiradores, de conversas memoráveis e de muitas, muitas páginas abertas. Claro, com muita satisfação, aberta a 23ª Feira do Livro.
1: Até domingo, no Parque Urbano da cidade, há um leque de livros à sua espera, num convite à descoberta, à leitura e ao prazer de viajar através das palavras. A Guarda vai receber o Congresso Mundial do Turismo do Interior. A realização do Congresso conta com o apoio do município guardense, enquanto cidade anfitriã, e do Turismo Centro de Portugal, a entidade regional de turismo do território onde decorre o evento. A iniciativa conta ainda com o apoio institucional da entidade regional de turismo do Porto e Norte, da entidade regional de turismo do Alentejo, da entidade regional de turismo do Algarve e da entidade regional de turismo de Lisboa, reforçando a dimensão nacional do Congresso e a importância do turismo do interior no contexto de várias regiões portuguesas. Durante 2 dias, a Guarda será o centro de reflexão, debate e cooperação em torno de grandes desafios do território do interior, reunindo decisores. Nesta edição, Castelo Branco será a cidade convidada e a Deputação de Cacessas será a região convidada, contribuindo para a afirmação de uma visão comum para os territórios do interior ibérico. O Algarve tem esta quinta-feira com

0: conselhos em perigo máximo e muito elevado de incêndio, enquanto o Nordeste Transmontano e o Alentejo estão com risco elevado num dia em que são esperadas temperaturas que podem chegar entre os 37 e os 38 graus. Segundo a informação disponível no site do Instituto Português do Mar e da Atmosfera, os conselhos de Loulé, São Brás do Alportel e Tavira estão esta quinta-feira em perigo máximo de incêndio. Vários conselhos do distrito de Évora, Beja, Setúbal, Porto Alegre, Santarém, Coimbra, Viseu e Bragança apresentam perigo elevado de incêndio rural. Segundo o Instituto, o perigo de incêndio rural vai manter-se elevado na sexta-feira devido à previsão de tempo quente. Em comunicado, o Instituto indica que para hoje está prevista uma nova subida da temperatura, com máximas a rondar entre os 30 e os 35 graus na maioria do território continental, à exceção de alguns locais, como na faixa costeira ocidental, podendo atingir entre os 37 e os 38 graus no Alentejo e Vale do Alentejo. Também a temperatura mínima vai subir, prevendo-se em alguns locais do Alentejo e do Algarve as mínimas a rondar os 20 graus. O calor intenso, segundo as previsões, vai continuar. A previsão do tempo quente levou a Direção-Geral de Saúde a recomendar medidas preventivas, como a ingestão regular de água, evitar a exposição direta ao sol, usar protetor solar com fator igual ou superior a 30 e não ingerir bebidas alcoólicas.
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2: Nas rotações na Rádio Elmo, para todos os ouvintes, valorizam os serviços de fonte utilizado. Hoje vamos falar de MXGP, Grande Prémio de Portugal, que foi oficialmente apresentado para os dias 26, 27 e 28 de junho. Vamos falar ainda do Campeonato de Campeonato de Campeonato, Campeonato de Campeonato de Legenda, na Moaia, os vários vencedores.
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2: O MXGP Portugal 2026 foi oficialmente apresentado na passada sexta-feira em Agda, numa sessão que marcou o arranque da contagem decrescente para a ronda portuguesa do Campeonato do Mundo de Motocross, agendada para os dias 26, 27 e 20 de junho, no Cristódromo Internacional de Agda. A apresentação reuniu várias cidades ligadas ao turismo e organização do evento, contando com a presença de Gato Silva, presidente da ACTIV, clube organizadora, Edson Santos, vice-presidente, Rui Ventura, presidente do Turismo do Centro, e Armando Marques, presidente da Dom Portugal, marcaram igualmente presença os pilotos Ruben Fernandes, referência que corria MGP, e Luís Oteiro, atual campeão nacional de autocross. Durante a sessão, Tiago Silva destacou o esforço envolvido pelo ACTIV para garantir uma data mais amena para a realização da prova, alinhando também as cuidadas por piano, com destaque para os snows de freestyle, promovido pela Monster Energy Europa, e para a estreia de Vale de Música, com animação ao longo deste evento. Rui Ventura reforçou o apoio do presidente do MXGP Portugal, confirmando a continuidade já assegurada para esta edição e para os dois anos seguintes. O responsável do ainda o forte impacto estiático da prova, sublinhando a importância do CIE, Prostódromo Internacional de Águia, enquanto infraestrutura, o único centro, já Armando Marques deixou uma palavra de agradecimento ao ACTIV e ao município de Agda pelo trabalho conjunto desenvolvido ao longo dos anos, considerando que a rondeza assumiu um belo praticamente obrigatório no calendário internacional da mobilidade. Por sua vez, Edson Santos destacou a importância estratégica de acolher eventos desta dimensão para a afirmação turística do concelho e da região. Um dos momentos mais aguardados da apresentação foi a intervenção de Arthur Fernandes, o piloto espanhol, a forte ligação com a Rolls desde criança, quando acompanhava o pai na estrutura de Agda. Fernandes assume que o casarão é o seu circuito preferido de todo o campeonato do mundo. Também Luís Oteiro mostrou entusiasmo para voltar a tentar por ela, naquela será, uma vez mais, a única presença nacional em prova. A apresentação terminou a tradicional final, seguida de um momento convívio de campeonais perante vários órgãos comerciais

convidado vereadores do convite lançado entre 26 e 28 de junho no Crestódromo Internacional de Agda, voltar a ter a caravana gato de motocross para mais uma grande edição do MGP Portugal. A passagem dos pilotos da AMPAC pelo Autódromo Internacional do Algarve, integrado no Algarve Festival, com Braga intacta, Brutus Clássico e Legendas 1300. Nos Clássicos e Legendas 1300, João Braga foi uma das grandes figuras de semana. A primeira corrida ao volante do 400, o novo piloto protagonizou uma recuperação notável depois de ver a sua prova acionada por problemas técnicos. A corrida ficou também marcada pela vitória absoluta nos Legendes 1300, prorrogado em substituído pela forte luta nos Hyundai Games, onde Terry Montagne venceu à frente de Marianne Vosser por apenas 1,904 segundos, e pelo incidente envolvendo Carolina Martins, que captou após a em vista a segunda corrida. João Braga voltou à evidência, desta vez com uma questão denominadora. O piloto da frente impôs um ritmo forte cedo, seguiu isolado, arrumou a vitória em clássico e voltou a dar a volta, agora com 2:21.01. A prova teve ainda uma das batalhas mais intensas da semana, com Bernardo Colvo, Nuno Maria Vinhas, numa luta intensa entre 85S e o Hyundai Accent. A Class City voltou também a brilhar com o seu ST1 e o Peugeot 107, a mostrarem que têm ainda qualidade. Classe mais legendas, com finais da grande três. A primeira corrida foi marcada pela ação de João Macedo Silva em Porsche 911 RSR, depois de Rui Costa em Porsche RS 1800 liderar durante largos momentos e manter uma forte batalha constante em Porsche 11 RSR. João Macedo Silva começou a reduzir a diferença com uma coordenadora, chegou à dianteira e acabou por vencer no H-105. A corrida teve ainda forte competitividade nos H-105 da 2000, com Rui Costa Classe, Ricardo Cruz e António Soares em Porto-RS-600, enquanto no grupo 5 a vitória pertenceu a João Cruz em Porto-RS-600, apenas 1,96 segundos à frente de João Novo em Porto-RS-1. O desfecho da corrida acrescentou ainda mais atismo ao triunfo de João Silva, que terminou comprado, beneficiando em Tradcar. A segunda corrida das mais legendas foi uma das mais do fim de semana. Logo no arranque, João Silva não conseguiu realizar a partida, permitindo a João Novo assumir a liderança. Atrás, o Cruz manteve a tão constante. A entrada prolongada do Sacar, em cerca da final, voltou a juntar o botão e relançou a luz frente. A partir daí, os duelos em São Cruz, Pedro Silva, João Novo e Cassante marcaram a fase decisiva da corrida. João Silva ainda recuperou a liderança, apesar de motor já não está nas melhores posições. Nas últimas voltas, lançou uma ultrapassagem decisiva, vencendo no 5 e também em interlutos. João Macedo Silva terminou a 402 segundos, atrás, confirmando a intensidade da luta até à bandeira de 3. A final ficou marcada por um incidente junto à linha de meta, resultante da luta intensa entre a Santa e o Novo. Felizmente, João Novo, e bem, apesar do corrida em que teve o ataque desde o arranque, azar a reação à vitória arbitrária de um batista nos super-legendas. Nos super-legendas, a primeira corrida tive como grande protagonista inicial Nuno Batista em Seattle Supercopa, que liderou durante largo momento e parecia ter a prova ganhada. Batista arrasou à pista, continuou a reparar e terminou com a volta mais rápida da corrida. A vitória na Seresta ficou entregue a Eduardo Machado em volta de pedir VXR, que recebeu a ação e terminou apenas 1,3 segundos à frente de Faltan. Abel Mar completou o pódio da classe na Supertrap. A vitória venceu a João Oliveira, enquanto Nuno Santos, no seu turismo, na segunda corrida, Nuno Batista respondeu da melhor forma, mesmo com as entradas de cara. A prova ficou também marcada pela luta envolvendo Eduardo Machado, terminou segundo, e pelo excelente lugar postas em Porsche 94, logo na sua estreia na Coreia, terminando apenas 2 segundos de Eduardo Machado, confirmando uma andada positiva nos Super Legendas. A corrida

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2: Boa tarde, são 13 horas.
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0: Boa tarde, são 15 horas.
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3: Boa tarde, são 16 horas.
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0: Boa tarde, são 17 horas. 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

Olá, seja bem-vindo a mais um bloco informativo nos 99.1 FM ou radioelmo.com. Feira do Livro em Pinhel até domingo no Parque Urbano. A Guarda vai receber Congresso Mundial de Turismo do Interior. Segundo o Instituto Português do Mar e da Atmosfera, o perigo de incêndio rural vai manter-se elevado até sexta-feira devido à previsão do tempo quente.

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3: Olá a todos. A cidade de Pinhel está a receber mais uma edição da Feira do Livro, que decorre até domingo no Parque Urbano da cidade, num evento dedicado à promoção da leitura, da cultura e do contacto com autores e leitores. Ao longo dos vários dias, os visitantes poderão contar com o encontro de autores, espaços dedicados à poesia, momentos musicais com artistas locais. Na abertura do evento, a Presidente da Câmara Municipal de Pinhel, Daniela Capelo, destacou a importância dos livros como ferramenta para o crescimento pessoal e para a construção do conhecimento.
4: É com uma enorme honra e profundo entusiasmo que hoje assinalamos a inauguração da 23ª Feira do Livro em Pinhel. Numa época em que tudo parece urgente, rápido e passageiro, abrir um livro continua a ser um dos atos mais revolucionários que podemos praticar. Porque quem lê, aprende a pensar. Porque quem lê, aprende a escutar. Porque quem lê, ganha a extraordinária capacidade de viajar sem sair do lugar e de compreender o mundo para além das suas aparências. Uma Feira do Livro é, por isso, muito mais do que um encontro de páginas e de cultura. É uma praça pública de cultura. É um espaço de liberdade, de diálogo e de descoberta, onde se cruzam gerações, experiências e sonhos. Onde nasce o encontro entre a curiosidade de uma criança, e felizmente hoje temos aqui muitas, e a sabedoria de um escritor. Aqui fortalecemos aquilo que nenhuma tecnologia poderá substituir, a imaginação humana. E é particularmente significativo que esta celebração em Pinhel seja feita aqui em Pinhel, terra de identidade forte, de património rico e de gente que sabe preservar as suas raízes e ainda assim olhar sempre para o futuro. Estamos de regresso ao Parque Urbano num evento que muito nos apraz realizar com o propósito de promover o livro, incentivar hábitos de leitura e oferecer aos pinhelenses a oportunidade de contactar com autores, bem como assistir a espetáculos de música e de poesia.
3: A iniciativa pretende igualmente valorizar os autores locais, destacando escritores que ajudam a preservar a memória, a cultura e a história da região.
4: Este ano vai haver, aliás, em vez de um, 2 encontros. Um com Júlio Pereira, um conceituado artista, músico, cantautor português, que é autor também de um livro e de um disco infantil intitulado Faz de Conta. E outro com a autora pinhelense Cristina Maia Caetano, tão bem conhecida, que além de livros infantis está a participar no agrupamento de escolas num projeto designado Sinergia Criativa. Ainda no que diz respeito aos autores, permitam-me que destaque a presença nesta edição

0: No próximo sábado, um autor dos romances mais lidos em Portugal, Raul Minhalma, que estará aqui no sábado à noite e é que é, sem dúvida, um dos autores mais requisitados na nossa biblioteca e o que me leva a crer que será um excelente serão e uma excelente oportunidade para conhecer o autor e até para autografar algumas das suas obras. Sublinho ainda a presença de um autor pinhalense, José Alberto Damas, natural de Cerejo, que estará connosco no domingo à tarde para apresentar as suas mais recentes obras literárias. E porque a saúde mental também está na ordem do dia e é algo que a todos nos preocupa, no sábado à tarde fica o convite para poderem assistir à apresentação do livro Um Cérebro Descansado, de Ana Santos, bióloga e nutricionista, fundadora do método Saúde Plena. Quanto ao livro, esse pretende ser um plano prático de 7 dias para cuidar do cérebro. Pode ser útil, será com toda a certeza útil para todos nós. No que diz respeito à música, voltamos a apostar de uma forma muito significativa na participação dos coletivos pinhalenses, porque na nossa terra há muito, muito talento e é também essa a nossa função, de dar visibilidade e de incentivar os pinhalenses. E cuja participação nestes e noutros eventos é bem reveladora da qualidade que vão conquistando.
1: A programação conta ainda como convidados de destaque, entre os quais o escritor Raul Minhalma, um dos autores mais lidos da atualidade. A autarca local dirigiu uma mensagem especial aos mais novos, incentivando-os a descobrir o prazer da leitura e a criar hábitos saudáveis.
0: Permitam-me que dirija uma última palavra aos mais jovens. Que esta feira seja um convite. Entrem nos livros sem receio. Dentro deles existem mundos inteiros à espera de serem descobertos. Existem perguntas que ainda ninguém fez. Existem sonhos que talvez ainda nem saibam que têm. Porque os livros fazem algo extraordinário. Ajudam-nos a imaginar aquilo que ainda não existe e é daí sempre que nasce o progresso. Que estes dias sejam feitos de encontros inspiradores, de conversas memoráveis e de muitas, muitas páginas abertas. Claro, com muita satisfação, aberta à 23ª Feira do Livro.
1: Até domingo, no Parque Urbano da cidade, há um leque de livros à sua espera, num convite à descoberta, à leitura e ao prazer de viajar através das palavras. A Guarda vai receber o Congresso Mundial do Turismo do Interior. A realização do Congresso conta com o apoio do município guardense, enquanto cidade anfitriã, e do Turismo Centro de Portugal, a entidade regional de turismo do território onde decorre o evento. A iniciativa conta ainda com o apoio institucional da entidade regional de turismo do Porto e Norte, da entidade regional de turismo do Alentejo, da entidade regional de turismo do Algarve e da entidade regional de turismo de Lisboa, reforçando a dimensão nacional do Congresso e a importância do turismo do interior no contexto de várias regiões portuguesas. Durante 2 dias, a Guarda será o centro de reflexão, debate e cooperação em torno de grandes desafios do território do interior, reunindo decisores. Nesta edição, Castelo Branco será a cidade convidada e a Deputação de Cacessas será a região convidada, contribuindo para a afirmação de uma visão comum para os territórios do interior ibérico. O Algarve tem esta quinta-feira concelhos em perigo máximo e muito elevado de incêndio, enquanto o Nordeste Transmontano e o Alentejo estão com risco elevado num dia em que são esperadas temperaturas que podem chegar entre os 37 e os 38 graus. Segundo a informação disponível no site do Instituto Português do Mar e da Atmosfera, os concelhos de Loulé, São Brás do Alportel e Tavira estão esta quinta-feira em perigo máximo de incêndio. Vários concelhos do distrito de Évora, Beja, Setúbal, Porto Alegre, Santarém, Coimbra, Viseu e Bragança apresentam perigo elevado de incêndio rural. Segundo o Instituto, o perigo de incêndio rural vai manter-se elevado na sexta-feira devido à previsão de tempo quente. Em comunicado, o Instituto indica que para hoje está prevista uma nova subida da temperatura, com máximas a rondar entre os 30 e os 35 graus na maioria do território continental, à exceção de alguns locais, como na faixa costeira ocidental, podendo atingir entre os 37 e os 38 graus no Alentejo e Vale do Alentejo. Também a temperatura mínima vai subir, prevendo-se em alguns locais do Alentejo e do Algarve as mínimas a rondar os 20 graus. O calor intenso, segundo as previsões, vai continuar. A previsão do tempo quente levou a Direção-Geral de Saúde a recomendar medidas preventivas, como a ingestão regular de água, evitar a exposição direta ao sol, usar protetor solar com fator igual ao

0: superior a 30 e não ingerir bebidas alcoólicas.
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2: Boa tarde, são 18 horas.
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0: Boa tarde, são 19 horas.
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0: Boa noite. São 20 horas.
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0: Boa noite. São 21 horas.
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0: Boa noite. São 23 horas.
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1: Boa noite, zero horas.
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